0: so.
1: Ei, bom, funciona assim.
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0: Marília Mendonça!
1: Airone, tem jeito não!
0: Obrigado, lindona, obrigado, Deus abençoe.
1: Muito obrigada!
0: Que alegria ter você aqui nesse projeto lindo.
1: Feliz demais.
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Primero era Phil Collins, Subsudio, dedicado para Marta, fan de Phil Collins. Y recién era Madonna, Cherish. Vamos cerrando este sábado nublado.